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3: Antena FM e a hora certa.
4: Meia-noite e meia.

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7: 1:04.

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2: Já estamos de volta, você ligado e antenado aqui na frequência 100.7, 6:28, 6:28. Abraço forte, meus amigos, minhas amigas. Gratidão pelo carinho, pela companhia, pela audiência, nessa gostosa e bela manhã. Olha, hoje já é dia 24. É, dia 24 hoje, 24 de julho. Bela sexta-feira. Já é dia nacional do suinocultor. Alô, meus amigos suinocultores. Como é que tá vocês? Tá tudo bem? Aí o pessoal que tem as suas criações de porcos. Grande abraço, obrigado e bom dia. Hoje é dia da tequila, hã? Hoje é dia da tequila. Tem muita gente que gosta de tomar uma tequila, hã? Hoje é dia da tequila. Hoje é dia internacional do autocuidado. É, bom, hein? Dia internacional do autocuidado. Hoje é dia de São Charbel. É, São Charbel. É isso. Então tá aqui, são essas as datas comemorativas que temos aqui pra hoje. Tá bacana? Abraço forte, hein? Vai aguardando aí, viu, gente? Vocês que mandou mensagem, eu atendo todo mundo daqui a pouquinho, com muito prazer, com muita alegria. É que a coisa tá bem arrochada, né? São 6:29.
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2: Tá bonito, 6:29. Vamos então aqui com as nossas informações, as informações do agro, essa gostosa manhã de sexta-feira. Aqui os destaques de hoje. Olha, o Brasil reforça a União Europeia, garantias sanitárias aí sobre o uso de antimicrobianos. O Brasil assina um protocolo com a China para exportar cálculo biliar bovino. Cálculo biliar bovino é a pedra de fel? Eu acho que é, né? Cálculo biliar bovino? Deixa eu abrir aqui pra gente ver. Que foi aberto aí o protocolo sanitário e amplia esse comércio de insumo usado na medicina tradicional chinesa, avaliado em até 76 mil por quilo, US$ 76 mil por quilo. Eu acho que é a pedra mesmo, né? Ela é valiosa, hein? O Brasil e a China assinaram ontem, quinta-feira, um protocolo sanitário que estabelece aí os requisitos para a exportação brasileira de cálculo biliar bovino ao mercado chinês. O acordo define as regras de inspeção, certificação e controle das remessas do produto utilizado pela indústria de medicina tradicional chinesa. O acordo estabelece os requisitos aí, né, de quarentena, enfim, um monte de coisa aí. É isso mesmo, é a pedra, né? É a pedra aí. Então, o valor estimado é US$ 76 mil por quilo. Por quilo, é. Por isso que umas graminhas dela vale bastante, né? Tem uns compradores de pedra de fel aí. Vou mandar um abraço aqui pro amigo Zé Carlos. Ô, Zé Carlos, como é que tá você? Tá tudo bem? Compra pedra de fel, né? É. Um abraço pra vocês, tá bom? São 6:32 agora. Mercado de bioinsumos movimenta 1,35 bilhão até abril e a área cresce aí 15%. A produção de algodão deve atingir 4,2 milhões de toneladas na safra 25-26. O Brasil e o Chile avançam em negociação para certificação ou certificado eletrônico no agro. Muito bom, o que mais a gente tem por aqui? Você tá ligadinho, você tá antenado? Os Estados Unidos confirmam a tarifa, nova tarifa aí de 12,5% ao Brasil. A carne bovina brasileira fica isenta aí da sobretaxa de 12,5% aplicada pelos Estados Unidos.

o governo diz que acionará a lei da reciprocidade contra a nova sobretaxa dos Estados Unidos. A CMN regulamenta a renegociação de dívidas rurais e fixa prazo até 12 de novembro. A John Deere começará a produzir componentes eletrônicos de máquinas no Brasil. A Câmara aprova anistia e multas de caminhoneiros e reforça o piso do frete. Foi identificada aí uma bactéria que causa doença grave em peixes aqui no Brasil. Pela primeira vez, né? A balança comercial marítima brasileira teve um salto de 20% no primeiro trimestre. A Câmara aprova incentivos aí a fertilizantes e mudanças no seguro rural. A Câmara dos Deputados, né? O Congresso Nacional. Agora são 6:34, 6:34. Você tá ligado, tá antenado? Abraço forte, amigos e amigas, obrigado, gratidão pelo carinho e pela companhia. O governo tá dizendo que é inaceitável a exigência da União Europeia sobre a questão dos antimicrobianos. Linhas equalizadas com desconto sustentável terão 3,1 bilhões. Armadoras suspendem rotas ao Oriente Médio e elevam tarifas. O preço do trigo tem baixa em Chicago, enquanto a soja e o milho sobem. O preço do café cai em Nova York, pressionado aí pela safra recorde. A subvenção da safra custará 1,7 bilhão em 2026, aí sem a necessidade de recurso extra. O que mais a gente tem aqui? Olha, houve um caso de raiva bovina, foi confirmado lá em Santa Catarina. Um caso de raiva bovina confirmado pela Companhia Integrada de Desenvolvimento Agrícola de Santa Catarina, em um rebanho de Itapiranga, lá no oeste, nessa semana, transmitida aí pela mordida de morcegos hematófagos. A doença não tem cura e pode causar prejuízos à pecuária quando as medidas de prevenção não são adotadas. É bom ficar atento, né? Acontece por aqui, volta e meia, há algum caso de raiva bovina. As chuvas causam estragos nas lavouras lá no Rio Grande, tchê. Já são 6:35, 6:35. Tá você no pé da curraleira aí, apertando na teta e fazendo espuma no balde, ouvindo o nosso programa. Por aqui o Agro Antena, a gente traz aqui dentro do Bom Dia Antena, o Agro Antena, para você ficar ligado, para você ficar informado aí com relação às notícias do agro. Você tá em casa, tá no sítio, tá na chácara, tá na fazenda, aonde quer que esteja a nos ouvir, bom dia. Obrigado pela companhia. Pessoal que tá já no trabalho, já no pé do eito, agarrado, antenado com a gente. Um abraço muito forte a todos. Muitíssimo obrigado, viu? Pessoal que tá preparando as crianças. Ah, não, tá de férias, né? Tá de férias, rapaz. A meninada tá de férias. Eita, que beleza, né? É a época de ir pra casa da vovó, do vovô, e dali coisa e coisa. E tá, menino ruma rolo toda hora, viu? Tem dois piazinhos lá em casa que eu vou contar pra vocês, hein? Essas épocas de férias é uma beleza. ué, ruma rolo toda hora. Você dá por fé, vem um na garupa do outro, vem a de a cavalo. Você pensa que nós estamos trepados numa árvore. Rapaz. Menino, tenha cuidado. Te cuida, menino. Bom, são 6:36, 6:36. Temos mais aqui, não acaba nem fica pouco, aqui é igual coceira de macaco. A IA, já viu falar na IA? A inteligência artificial? Isso aí, hein? Isso aí, hein? Ai, ai, falo nada. Tá dominando, viu? Tá dominando. Olha, a IA na pecuária permite identificar doenças em bovinos pelo celular, mesmo sem internet. Tá vendo? Como é que tá?
Isso daqui a pouco vira rotina mesmo e tudo, né? Tinha uma outra coisa da IA aqui que eu tava, um robô alimenta as vacas a cada hora. Ele já até programado ali para alimentar as vacas no confinamento. As vacas leiteiras no confinamento também alimentam os bois, enfim. Né? E assume aí um dos trabalhos mais pesados na fazenda, né? A questão de encher coxo e tal e coisa, né? Então, o robô tá assumindo aí essa. Rapaz. Deixa o homem mesmo, rapaz. Deixa o robô pra lá. Daqui a pouco, como é que vai fazer pra trabalhar? Não vai ter serviço mais, não? Vai ser robô, vai ser IA. Ai, ai, ai, a CMN. Essa aqui é a questão das dívidas rurais, já falei. Uma bactéria que provoca uma doença grave em peixes de cultivo é identificada pela primeira vez aqui no Brasil. Eu já havia falado também ou não? O Brasil intensifica negociações com a União Europeia aí para ampliar o acesso do agro. Pois bem, para você que está sintonizado comigo, para você que está antenado, aquele abraço, aquele alô, aquele bom dia especial. São 6:39, 6:39. Os Estados Unidos isentam 471 produtos de nova tarifa de 12,5% aqui para o Brasil. Vamos ver o que mais a gente tem aqui. A arroba do boi sobe com força e abre novo cenário para a pecuária brasileira. Aí. Pois bem, você tá ligadinho? Já são 6:40. Já são 6:40. Alôzaço pra você que está a nos ouvir aí pelo nosso. Acho que tá com um probleminha o aplicativo hoje, parece, se não me engano. Um probleminha. Daqui a pouco eu vou testar de novo pra ver. Já fiz umas intervenções aqui. São 6:40. Olha aqui, ó. Crédito de 10 bilhões para compra de máquinas agrícolas deve ser liberado esta semana, né? Aliás, ontem, na quarta-feira. O setor de máquinas rejeita retaliações aos Estados Unidos e cobra negociação para evitar perdas bilionárias. Pois bem, é isso aí. A gente finalizar por aqui, deixa eu trazer para você que aqui em Ouro Preto do Oeste, ó, nos preparativos aqui para nossa Expo Show Norte, nosso presidente Adiel Andrade, uma reportagem aqui que ele agradece a prefeitura do município, né? Agradece aqui também ao deputado Laerte, a ocasião, né? O presidente da Expo Show Norte confirmou aí a definição do TAC da cavalgada, um reforço integrado da segurança pública. O evento contará com a participação aí do comércio local, concursos de cacau e café, além de exposições de animais e veículos. A Expo Show Norte 2026 está chegando. A programação oficial, né, definida aí pela Expo Show Norte é o seguinte: dia 8 de agosto, um sábado, a tradicional cavalgada de abertura, consolidada aí como a maior, né, o maior movimento, a maior movimentação country da região. Nossa cavalgada, todo mundo sabe que é uma das maiores do norte do Brasil, né, percorre as ruas de Ouro Preto. Realmente é uma cavalgada ordeira, maravilhosa, né? Tranquila, sossegada, que realmente as pessoas vêm e vêm em peso. É um estado de Rondônia e o nortão do Brasil vem para essa cavalgada e vai ser no dia 8 de agosto, viu? Chegando no parque, aí tem, né? Tem comidas, bebidas, tem show ao vivo e muito mais, tá bom? Dia 8. Aí no dia 12. Na quarta-feira, abertura, né, da festa dos portões do parque, né, show nacional com João Bosco e Vinícius. Aí na quinta-feira, a segunda noite de festa, marcada pela abertura oficial do rodeio profissional em touros,
show nacional aí com o grupo Raça Negra no dia 14, na sexta-feira, a continuação das competições aí de rodeio, montarias, claro, mostras tecnológicas, praça de alimentação e muito mais. No dia 15, é o último dia da festa, o encerramento é o sábado, né? O evento vai contar com a grande final do rodeio em touros e também o show nacional com Israel e Rodolfo. Tá bom? Tá bacana? Então tá bonito. É isso aí. Tá chegando a hora. Expo Show Norte 2026, dia 8, cavalgada, e de 12 a 15. A feira agropecuária da nossa bonita Ouro Preto do Oeste. Um abraço aqui ao presidente Adiel Andrade, aquela diretoria, todo o pessoal lá. Um forte abraço. Tá bom? Nosso muito obrigado pelo carinho de vocês aí. Tá bom? E a gente vai estar junto já na cavalgada, já no dia 8. Né? Abraçando e cumprimentando gente maravilhosa que participa montado, as comitivas que vêm de toda a nossa bonita Rondônia, né? Pessoal que tá no comércio, pessoal que vem para assistir nas ruas, a gente vai passar abraçando e cumprimentando toda essa gente bonita, com a graça de Deus, mais um ano, a Expo Show Norte 2026 tá chegando a hora.

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1: Antena FM e a hora certa. 6:46.
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10: Que manhã maravilhosa, que manhã gostosa de sexta-feira.
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10: Bom dia, Antena, de volta com você. Faltando agora 10 minutinhos para as 7, 10 para as 7. Tá ligado, tá antenado, tá ouvindo e tá curtindo aqui o Bom Dia Antena. Vamos ver quem tá ligadinho comigo aqui, deixa eu ver quem é que tá antenado. Minha nossa, olha aqui quanta gente, viu? Quanta gente com a gente aqui sintonizados comigo nesta gostosa manhã de sexta-feira. abraço aqui pra querida Marina, lá da 80, tá ligadinha? Oi, Marina, como é que tá você, minha querida? Tá tudo bem? Um alusão pra você, obrigado e bom dia. Tá ligado comigo aqui o Deré da Fazenda Paneto. Ô, Derezão, bom dia, Jota, tamo por cá. E quer. Alô, Deré. Abraço, meu garoto. Obrigado e bom dia. Bom dia, bom dia pra você e pra todos os amigos aí na Fazenda Paneto. Alô, Marquinhos. Alô, Daltão. Alô, todos vocês. Obrigado e bom dia. Que mais? A querida Sheila Maria também tá ligada. Ela falou: bom dia, Jota. Toca pra não pensar em você. Uma abençoada sexta-feira pra todos nós. Grande abraço, obrigado, bom dia, grande abraço, querida Sheila Maria, para você e família, e é claro, um final de semana maravilhoso e abençoado. Tá bonito, tá bacana? Então é isso aí. Aí, bonito, quem mais tá comigo, quem mais tá antenado aqui, deixa eu ver aqui, rapaz, olha aqui, o patrão Teobaldo me mandou um áudio aqui. Patrão Teobaldo me mandou um áudio aqui, deixa eu ver direitinho. O Maurício Correia também me mandou um áudio aqui, rapaz, deixa eu pegar aqui pra mod, eu colocar pra gente, esse aqui tem que ouvir, não tem como não ouvir esse áudio aqui, né? Deixa eu só ajeitar aqui. Isso, rapaz, aqui, vamos lá. Alô, aqui, ó. Alô, patrão Teobaldo, alô, Maurício Correia, alô, patrão Etevaldo. Tá chegando a hora 25 e 26, sábado e domingo, amanhã e depois, lá no Rancho 2ET. E tem até música para essa festa maravilhosa. Canta, Maurício Correia!
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10: Aí, bonito.
13: Dia 25 e 26, de novo vou visitar. 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
10: Aí, do valor! Aí, cantou Maurício Correia. Homem é repentista, rapaz. Homem é trovador. Ê, Maurizão, não sabia que você tinha esse dom maravilhoso. Grande abraço, meu garoto, em nome aí do patrão Etevaldo, tá bom? Patrão Teobaldo e de toda essa gente bonita, parabéns pra você, grande Maurício Correia, aquele alô, aquele abraço, aquele bom dia, meu garoto. Rapaz, o homem é diferente mesmo, sou. O homem é diferente mesmo, sou. Daqui a pouquinho eu vou voltar e vou atender mais gente ligada, mais gente antenada, porque agora tem esse modão de trincar o fio do bigode aqui, ó. Essa moda de rasgar a costura do saco. De lascar o cano da cartucheira. Faltando 6 para as 7.

0: Ah, Elza, dona Elza, tá ligada comigo na linha 8. Alô, dona Elza, tudo bem, minha querida? O seu querido esposo Morinha, toda a família aí, aquele alô, aquele abraço, aquele bom dia especial pra vocês, tá bonito? A Luzela mandou um abração para suas irmãs queridas, que já estão ligadinhas e antenadas com a gente, né? Suas irmãs aqui na nossa cidade, não é isso, dona Elza? Tá bonito, minha querida, obrigado e bom dia, tá joia?
1: Ah. Ela gosta demais do
0: chão. Quem tá ligado comigo é o seu Vilzio da Chácara. Ô, seu Vilzio, como é que tá o senhor, meu querido? Tá tudo bem? Valorzão pro senhor, sua família, a todos aí, obrigado e bom dia. Valeu, valeu. Bom dia, Jota, toca um modão pra nós aqui. É, aqui é o Demário, né? Na 4 da 81. Demário Praz Machado na 4 da 81. Ô, Demário, como é que tá você, meu garoto? Tá tudo bem? Ah, rapaz, eu conheço ele. Agora eu tô vendo aqui, ele tá chapeludo aqui, ó. Essa moda aí, ô Demário, ó. Aí, ó, o chapeludo dá certo pra você, viu? Ele tá com um chapelão aí. É, um pantaneiro na cabeça aí, tá bonito. Um abraço, meu garoto, é o Demário Prats. A família inteira, pessoal antigo ali na linha 4. Grande abraço pra você, tá bom, meu amigo? Obrigado e bom dia, que alegria ter você como, né, nosso ouvinte aí, tá bom? Deixa eu trazer aqui. Já tá bom, né, chapeludo? Já tá bom, né, chapeludo? A música é bacana assim, né? Uma alegria, né? A vontade de deixar tocando aí. Tá tocando aí por umas horas. Chapeludo. O esporte aqui, cadê? Ah, ontem teve mais uma equipe brasileira na Sul-Americana. É os playoffs aí de oitavas de final. O Grêmio, rapaz, perdeu por 3-2 para o Bolívar. É, o Grêmio perdeu por 3-2 para a equipe do Bolívar, tá bom? Jogo de volta é na próxima quinta-feira, dia 30. O Grêmio vai enfrentar em casa a equipe do Bolívar. Ontem teve último jogo aí da 19ª rodada do Brasileirão 2026. O Corinthians bateu o Remo por 3-0. É, o Corinthians bateu o Remo por 3-0. O Remo é o penúltimo colocado ali, né? É, Remo e Chapecoense, Mirassol e Vasco é os quatro últimos ali. É, pela ordem, 17º é o Vasco com 20 pontos, o Mirassol é o 19º com 18º aí com 19 pontos, o Remo tem 18 pontos, está em 19º e em 20º na lanterninha. Tem mais para onde respirar praticamente, porque tem 9 pontinhos apenas a Chapecoense. É saco de pancada. Todo mundo bate na Chapecoense. Essa semana o Flamengo deu nela uma coça. Foi? Hã? Ai, ai. O Parmeira lidera, o Parmeira. É, segue o líder. Quem quiser, segue. Quem não quiser, só fica olhando o líder lá na frente. Não é isso, meus amigos e minhas amigas palmeirenses? O Flamengo tá ali. É, não dizer que tá na cola, não. Mas é o segundo. Tá com 37. O Palmeiras tem 44. 37 pra 44. Vai dar aí o quê? Hã? 7 pontos de diferença. É, 2 vitórias e 1 empate. Então, aí dá 7 pontos, não é isso? Em terceiro, o Atlético do Paraná, 33 pontos. Em quarto tá o Fluminense, 32 pontos. É isso aí. É a classificação do Brasileirão 2026. Para seus amigos desportistas, pessoal que gosta, que curte um futebol aí, tá bom? Para seus peladeiros, os amigos aí que jogam, que brincam, né? Futebolzinho entre amigos sempre. Abraço forte para toda essa gente aí. Obrigado e bom dia, bom dia.
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7: Antena FM e a hora certa. 7:05.
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9: Muito bom, de volta.
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9: Aí, bonito. Bom dia, Antena, de volta no seu rádio nesta gostosa manhã de sexta-feira. A gente vai juntinhos por aqui até as 8 de hoje. Até as 8 tem o Bom Dia Antena. 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Você é nosso convidado especial. Agora são 7:11, 7:11. Um abraço aqui para o Alex da Amazon Terraplanagem. Alô, Alex, como é que tá você, meu garoto? Tá tudo bem por aí? Abraço para você e pra toda a equipe. Obrigado, bom dia. Bonita sexta-feira. Vamos ver quem mais tá comigo aqui. Ah, pera lá que tem um amigo aqui, deixa eu ver aqui, é o Flávio. Ô, rapaz, o Flávio tá ligado, ele falou bom dia, Jota. Estamos aqui na escuta. Aqui é o Flávio, irmão do Marcinho, lá do 22. Aí, bonito. Ô, Flavão, como é que tá você, meu garoto? Falou, manda um alô aí pra toda a galera do 22. Estou na compra do garrote Nelore e Anelorado. Ô, grande Flávio. Abraço pra você, viu? Obrigado e bom dia. Essa gente bonita aí do 22. Grande abraço. Alô, Marzinho Tropeiro. Como é que tá você, meu querido amigo? Sua querida esposa Eliane, Juninha, Gabi, toda a família. Alusão lá pra Irineia, pra galera da Comitiva Estrela. Forte abraço pra todo mundo aí. Valeu, Flávio. Obrigado e bom dia. E vamos de música. Daqui a pouquinho atendo mais gente ligada, mais gente antenada, porque agora tem essa moda bonita aqui, ó. Mato Grosso e Matias, sorte tem quem acredita nela. Mais uma maravilhosa aqui no Bom Dia Antena. 7:12.

Pra Não Pensar em Você, a música bonita com Zezé de Camargo e Luciano. Aqui no Bom Dia Antena, hein? Hã? Fala comigo. Você gosta ou não? Ah, 7:19. Bom dia, abraço, obrigado, Franciele, ligada e antenada na linha 115, a você e toda a família. Alôzão, um abraço forte, obrigado e bom dia, tá bom? Pessoal aí da 115 com a gente. Alô, Carlão do Peixe, bora, cuida, anda. Bom dia, bom dia. Abraço pra quem que ele falou? Ah, muito bom. Abração pra toda a família, manda alôzão pro Espeto, né, Carlão? Abraço, meu garoto, obrigado e bom dia. Alô, Espetão, lá do Urupazão, na Rondônia. Ô, Maza, lá em Carneirinhos, nas Minas Gerais, falou, manda um abraço aí pra minha, eu não entendi muito bem aqui, mas enfim, pra família, né, ô Maza, tá bonito, meu garoto, obrigado e bom dia. Tanta gente ligada com a gente, já eu atendo mais, porque agora tem informações aqui. 7:20, homem foi condenado a 14 anos de prisão em regime fechado e ao pagamento de 17 dias multa por estuprar a enteada de 13 anos em Jaru. A decisão foi tomada pelo Tribunal de Justiça de Rondônia após recurso do Ministério Público do Estado. Na primeira sentença, o réu havia sido absolvido porque o juiz entendeu que as provas não eram suficientes. O MP Rondônia recorreu e, ao analisar o caso, os desembargadores decidiram pela condenação. Eles destacaram que pequenas mudanças nos relatos das vítimas não tiram a sua credibilidade, e já que isso é comum em situações de violência sexual dentro da família. O depoimento da adolescente foi confirmado por outros elementos, como registros na escuta especializada, relatório do Centro de Atenção Psicossocial, testemunhos de familiares e mudanças no comportamento da vítima. Depois dos abusos, ela passou a se automutilar, se isolar, sentir medo, mudar a forma de se vestir e evitar ficar sozinha com o padrasto. O Tribunal de Justiça de Rondônia também reconheceu que o réu praticava contemplação lasciva, que significa observar uma criança ou adolescente com intenção sexual, mesmo contato, sem o contato físico. Testemunhas confirmaram que o homem aproveitava uma fresta na porta do banheiro para olhar a vítima durante o banho. É lamentável, né? A gente lê uma reportagem como essa aqui, mas com nojo, né? Com realmente algo incrível, lamentável. E se tudo isso é verdade, 13 anos de prisão é muito pouco para um monstro, né? Para uma pessoa monstra, enfim. 13 anos de prisão não é nada. É um afago, na verdade, é um grande afago, né? Para um monstro como esse aí. Infelizmente, lamentavelmente, esse é o Brasil em que vivemos.

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3: Antena, faltando 17 minutos para o meio-dia.
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0: Uai, mas já, reta final do programa? Ih, rapaz, passou rapidão aqui, hein? Também fiquei interagindo com a galera aqui no WhatsApp. Passa tempo, né, quando a gente fica interagindo, né? Mas beleza, beleza. Mas hoje ainda eu volto, hein? Eu volto às 5 da tarde no Antena Sertaneja. Então bora curtir as últimas do Manhã da Antena, edição desta sexta-feira, dia 24 de julho. Aumenta o volume do rádio aí, gente.
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1: Que pena! Acabou! Ah, que pena! Mas mesmo assim, muito obrigado pela audiência, gente. Vocês são bom demais, fera demais. Nossa, que show, que show, que show vocês deram hoje, hein? Bacana, bacana, bacana. Mas o Manhã da Antena volta amanhã, tá? Amanhã é sabadão, dia 25, a partir das 8 da manhã. E o Antena Sertaneja volta hoje às 5 da tarde. 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Eu vou encerrando por aqui, tirando meu time de campo, vou almoçar e tchau, tchau pra vocês. Fui!
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1: Antena, 4 minutos para o meio-dia.
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1: 12:31. 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